0: 지금 열심히 흉모를 던지고 있네요.
1: 예스. Espera você para tirar foto com a garça.
0: A garça?
1: Lá, ela lá.
0: O senhor tá jogando desde que horas aí? Já tem um tempinho?
1: Tô um tempinho já... umas duas horas.
0: É?
1: Jogando.
0: Que isso, nada?
1: Nada, de peixe ainda.
0: Nossa.
1: Mas vai acontecer.
0: Vai acontecer?
1: Vai acontecer.
0: Lá naquele lado lá é melhor.
1: Naquele lado lá é melhor. A gente pode chegar lá e pegar o peixinho. Vamos lá?
0: Vamos lá tentar?
1: Vamos tentar.
0: Agora então, velho.
2: 장소를 옮기면 좀 잡히려나요?
0: Qual foi a última vez que o senhor veio pegar lagosta?
1: Ah, tem umas três semanas. Eu peguei aqui uns 10 quilos de lagosta.
0: 10 quilos?
1: É. Porque é fácil, quando tá dando, você pega muito.
0: O senhor tá rico, então?
1: Não, é porque eu só pego só pro consumo, eu não vendo lagosta.
0: Oh.
1: Eu pego pra o consumo.
0: Tá certo.
2: 능숙한 손놀림으로 그물을 잡고 힘껏 던져보는데요. 과연 이번엔 성공할 수 있을까요? 드디어 뭔가가 잡혔나 봅니다. 그런데 달랑 작은 꽃게 한 마리?
0: Já dá pra fazer um tiragosto.
1: Já dá.
0: Ah, appetizer. 안주 걱정 안 해도 돼요. 안주 저도.
2: 이 귀여운 걸 어떻게 먹겠습니까? 꽃게는 살려주고 다시 심기일전 해봅니다. 세찬 바람과 파도에 물고기들은 다 어디로 숨었는지 바다가 쉬이 보물들을 내어주지 않네요. 이번엔 엉겁결에 성게가 그물에 걸려왔습니다.
1: 계단!
2: 물고기는 아니지만 성게로 만족할 수밖에요. 싱싱한 성게 맛이 일품이라는 어부.
1: 우와! Ele como ela ri.
0: Aqui dentro?
1: Esse amarelinho.
0: O amarelinho? Come isso.
1: Sim, pode
0: ver. Tá lindo?
1: Sim. Sim.
2: 성게 가시를 피해 조심스레 맛봅니다.
1: Muito gostoso.
0: Aí. Você chama isso aí, senhor? Visione, museu. Por aqui nunca me conquerei. Só que isso mesmo. Acho que eu vou conseguir isso ainda. Eu vou pensar já na Hongozó. Oh, mas já. Olha, eu quero mais que eu quero.
2: 혀끝에 닿는 맛있는 바다의 맛입니다. 결국 물고기 잡이는 포기하고 성게를 찾아 나서는 어부. 싱싱한 성게 맛을 제작진에게도 선물합니다. 주는 건 절대 거절 않는 카메라 감독이 앞장서 맛을 보는데요.
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1: 맛있어, 무척 맛있어.
2: 비록 두 손은 가볍지만 마음만은 풍족하다는 어부입니다.
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1: Vou lhe ensinar uma outra coisa, fazer isso aqui, ó.
2: Quang 대신 닭이라는데요.
1: 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Aqui chegarei aos 90, é viver em Baçaí.
2: 맛있는 걸 대접하겠다며 제작진을 집으로 초대한 브라이스 어부.
0: Vê quanto é depois. Nossa senhora, vou ter que remar muito. É muito longe?
1: Não, é só pra dar uma volta aqui pra você fazer foto, só isso.
0: É?
1: É.
2: 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Wonder what they doing at school. I hope that they think that I'm cool. 강물 건너야만 한답니다. 바오소강은 투피 인디언들의 말로 강의 길이란 뜻인데요. 몇 개의 강줄기들이 바다를 만날 때까지 멋진 풍광을 선사합니다. 그렇게 20여 분 이동에 닿은 작은 어촌마을.